São 4 horas. 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

São 5 horas. 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

0: 6 horas.
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0: 7 horas.
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0: 8 horas.
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0: São 10 horas. 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
10: Então sejam bem-vindos ao programa da manhã. Este é o melhor dia da semana, finalmente para sexta-feira. Então bom dia, boas férias. Observa-se hoje o Dia Nacional do Bombeiro Profissional. Este dia visa homenagear todos os bombeiros profissionais e respectivas corporações, destacar também o trabalho e contribuição destes na proteção da população e também na prestação de cuidados e serviço de apoio. Então deixo os nossos parabéns para todos, também o nosso muito obrigada. Uma feliz sexta-feira. Estamos por cá. Até à uma da tarde vamos ficar. A partir de agora a escolha é vossa. Basta marcar 236-023-859, pedir a sua música, fazer a sua dedicatória. 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Agora querem boas notícias? Tempo para hoje, máximas de 30 graus, mínima de 14. Vamos ter um fim de semana muito bom. Amanhã já vai marcar 34 e domingo 36 graus. Bora lá então aproveitar o fim de semana que está por aí, bem quente.
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10: 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Prazo por cá até às 11. Tenha uma boa sexta, bom fim de semana com a Rádio Cardão. Hoje, 11 de setembro de 2026.

0: Acabamos de ouvir a música de Toy com Verão e Amor. Cerveja no congelador. Tenham uma boa sexta-feira com o Cardão. Vamos já conversar com o nosso primeiro ouvinte desta manhã. Olá, muito bom dia.
1: Bom dia, menina Tony.
0: Bom dia, Sr. Manuel. Já se sente o calor aí, por aí ou ainda não?
1: Já foi.
0: Já? Ok. Tudo bem?
1: Pois, está tudo bem.
0: Ótimo. Vamos então ouvir aqui a música dos Coloma, para dedicar.
1: É para ligar para ver. 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
0: Muito bem, muito obrigado igualmente. E agora vamos à frase, pode ser? Exatamente. Obrigada mais uma vez, um beijinho para si, bom fim de semana e até segunda. Deus, bom dia, obrigada. A música dos Kaoma, vamos então recordar-vos dançando a lambada. Tenham uma boa sexta-feira, vamos ter um fim de semana bem caliente. Bora lá então aproveitar. Tenham um bom dia.

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1: 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São 11 horas.
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6: Voltamos então para a segunda de hoje, desta sexta-feira, porque Ana Cardal, nesta altura já com 11 horas e 9 minutos. Sejam então bem-vindos. Pode e deve continuar então a marcar 236-023-859 e pedir a sua música favorita. 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
6: Então, frase de participação por Cana Cardalf, do salão ao conforto da sua casa, Eco Green trata de tudo.

0: 11 e 9, por cá na Cardal de Dinis Britas, com este 7, 11 horas 14 minutos. Vamos ao encontro do nosso próximo ouvinte. Olá, viva, bom dia.
1: Bom dia, Sónia.
0: Olá, Manuel, como está? Tudo bem?
1: Mais ou menos.
0: Mais ou menos, pronto, já não é mau. Manuel, vamos ouvir aqui a música de Marco Paulo para dedicar.
1: A toda a pessoa em geral, e mim faço 36 anos.
0: Muito bem. Não lhe vou já dar então os parabéns, depois na segunda. Vamos então ouvir este tema. Desejo-lhe um feliz dia, bom fim de semana com a Cardal e boa sexta, está bem? Ok, obrigado, um beijinho para si e um feliz dia. Tenha uma ótima manhã, boa sexta com a Rádio Cardal. Peça também a sua música ligando 236-023-859. Mais e mais amor.

0: Acabamos de ficar ao som de Marco Paulo com Mais e Mais Amor. Tenham boa sexta-feira, bom fim de semana, já agora boa viagem. Falamos aqui em viagem para quem vai então de Leiria a Condeixa. Atenção, pedras espalhadas pelo IC2 após um caminhão perder carga na zona de Condeixa, mais propriamente ali na zona da Presa. Um caminhão carregado com pedras perdeu então parte da carga já esta sexta-feira, provocando então constrangimentos na circulação no IC2 na zona da Presa, no concelho de Condeixa Nova. As pedras ficaram então espalhadas e continuam espalhadas na via, sendo necessária então a remoção dos troços para a circulação possa ser então normalizada. No local já se encontram os bombeiros voluntários de Condeixa e também a GNR. Então circula com muita prudência na zona da Presa de Condeixa. Então boa viagem e com calma, ok? Muitas pedrinhas na estrada. Vamos então para mais um ouvinte. Próximo ouvinte que nos chega de onde? Olá, bom dia.
1: Bom dia, Sónia.
0: Bom dia, bom dia. Tenho o gosto de falar com quem?
1: O Marco.
0: Marco, fala-nos de onde, Marco?
1: Pombal.
0: Pombal. Bem disposto.
1: Mais um dia, sexta-feira.
0: É verdade, sexta-feirinha. Temos aí um fim de semana muito bom e muito quente.
1: Está bom para ir para a praia.
0: Mesmo.
1: Principalmente está na esplanada.
0: Também. Também faz parte, não é?
1: Exatamente.
0: Claro que sim. Qual é então a dedicatória, Marco? Vamos ouvir este tema de Mr. Kizomba.
1: É para ouvir a todos os ouvintes da Rádio Cardal, minha família, amigos, os meus colegas da RC Jardins e a ti.
0: Obrigada. E agora falta a frase.
1: Preciso
0: mais uma. Do som ao conforto da sua casa.
1: Do sol ao conforto da sua casa.
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0: Muito bem, Marco. Obrigado. Um beijinho e bom fim de semana e aproveita, está bem?
1: Igualmente, obrigado.
0: Tchau, obrigada, Marco. Beijinhos. Fica então a música de Mr. Kizomba com Sexta-feira Chegou. Ela está aí.

0: Acabamos de ficar aqui ao som deste tema, Mr. Kizomba, um tema pedido aqui pelo nosso ouvinte Marco Lopes. Manhã de sexta-feira, tenham um bom dia, bom fim de semana com a Rádio Cardão. Pode pedir a sua música ligando 236-023-859. Pode fazer também como o Isaac, deixou a sua mensagem aqui no WhatsApp da Rádio Cardão. Mensagem voz pelo 913-527-923. Estamos consigo nesta sexta-feira. 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
0: Então, frase por cá até às 12. 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Este é o nosso patrocinador desta hora. Tenha uma boa sexta-feira connosco, bom fim de semana onde quer que se encontre.

0: Bom, vamos agora até o WhatsApp ouvir aqui a mensagem do nosso ouvinte Isaac.
1: Bom dia, Sónia. Sou o Isaac da Eco Green e queria dedicar uma música aqui para os meus parceiros William, o Nelson, o André e o João, que está de férias. E a música é Sexta-feira à Noite. Beijinho.
0: Beijinhos, obrigado, Isaac. Cumprimentos para todos vocês e desse lado. Bom fim de semana, porque a sexta-feira está por aí. E vamos ouvir então a música de Luís Manuel, 5 dias a trabalhar. Mas eu hoje vou parar. A sexta-feira já chegou e é tão bom. 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

0: Bom dia, Sónia. Daqui fala João da Eco Green. Hoje é o meu último dia de férias, por isso, para acabar em grande, tenho que vir aqui pedir uma música. Quero dedicar esta música ao engenheiro André, ao engenheiro Nelson e ao quase engenheiro Isaac. E desejar-lhes um bom trabalho, obviamente. E a música que eu lhes quero dedicar é Mesh Mesh, que eu gosto, da Ruth Marlene. Obrigado e bom trabalho a todos.
1: Obrigada, João. Aproveite estes últimos dias. Vamos ter um fim de semana muito bom, com temperaturas altas. Eu vou dizer aqui a frase pelo João do Solf: ao conforto da sua casa, Eco Green trata de tudo. Esta é a frase nesta hora, por cá até às 12. Bom fim de semana connosco. Para hoje as máximas são de 30 graus. Preparem-se, porque isto para amanhã vai aquecer e bastante. Amanhã vamos ter então as máximas de 34 graus, mínima de 14, para domingo 36 graus. Rico fim de semana que vamos ter. Música de Ruth Marlene, ela é a nossa próxima convidada e vamos ouvir então o Mexe Mexe que eu gosto, a pedido aqui do nosso ouvinte João, da Eco Green.

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1: Bom, e assim terminamos esta nossa segunda parte de hoje. Boa sexta-feira, bom fim de semana com a Rádio Cardão. A fechar com música de Marisa com a Guerra Nuclear. Depois das 12, vamos continuar.

0: e meio-dia.
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10: E esta vai ser a última pecada em Cardal, já nesta altura, já com 12 horas, 12 minutos. Tenham um ótimo dia, boa viagem, bom trabalho, então. Bom fim de semana, se já estiverem então de fim de semana. Estamos por cá ainda até à uma. Pode ligar 236-023-859, tira a sua música, frase nesta hora. Se um bom sofá quer comprar, nos faz logo.

0: A música de Farruko Bergana, Cardal com Pipas. 12 horas com 20 minutos. Boa sexta-feira connosco. Última de hoje, desta manhã, Bergana Cardal. E nós agora vamos dar um saltinho e vai ser até à Marinha Grande. Da Marinha Grande chega então o nosso próximo ouvinte. Olá, viva. Bom dia, Mário João.
1: Bom dia, Sónia. Bom dia, Alegria. É sempre um prazer estar na vossa companhia de noite e de dia. No outro lado, o FM.
0: Então, Mário, sempre bem disposto.
1: Sempre. E contei o Carlos Didier estou sempre a ganhar.
0: Ok, muito bem. Qual é a música?
1: Tenho que ir ao pé dele e puxar-lhe uma orelha.
0: Qual é a
1: música? Deve ter as orelhas grandes.
0: Qual é a música que vamos ouvir?
1: Hermano José, no beijinho.
0: E é para dedicar
1: a todos os ouvintes que seguem, vocês aí, e vai para a minha querida e apetecida Ana Figueiredo.
0: Muito bem, agora vamos à frase.
1: Qual é que é?
0: Se um bom sofá quer comprar.
1: Se um bom sofá quer comprar.
0: Nos sofás low cost tem de passar.
1: Nos sofás low cost?
0: Tem de passar.
1: Tem de passar.
0: Exatamente. Mário, muito obrigada. Bom almoço, bom fim de semana.
1: Beijo,
0: um beijinho. Tchau, tchau. Obrigado e bom dia.

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Acabamos de ouvir então Jerusalema, 12 horas com 31 minutos. Boa sexta-feira, bom fim de semana connosco. Temos mais uma mensagem no WhatsApp, agora do nosso ouvinte Marco. Olá Sónia, bom dia para aí também. Quero ouvir a CDC para dedicar ao meu irmão que está em França. Cumprimentos Paulo Lopes e saudades. Obrigada Marco, cumprimentos desse lado também. Bom fim de semana desse lado. Uma boa sexta-feira connosco. E vamos ouvir este grande som da CDC.

0: Acabamos de ouvir este Thunderstruck. São eles os AC/DC. Já nesta altura, 12 horas 37 minutos, vamos até Arazede, Montemor-Velho. Olá, muito bom dia.
1: Olá, muito bom dia. Hoje o teu GPS não está bem atualizado.
0: Não? Então está-nos a ouvir onde, Henrique?
1: Hoje é aqui na zona da Carpinheira.
0: Carapinheira. Também não foge muito?
1: Ou não? É descer. Pronto. Perde um bocadinho.
0: Exatamente. Então, Henrique, já vai à procura do almoço?
1: Ainda não, mais um bocadinho.
0: Okay.
1: Mas olha que já tenho comido com mais vontade.
0: Acredito, há dias assim. Então, Henrique, qual é a música que vamos ouvir?
1: Então, vai ser aí um tema a tua escolha.
0: Nuno Ribeiro, eu escolhi Fujo Contigo, para dedicar.
1: Para dedicar a toda a família, ao filhote. E a toda a malta que está na música, para ti também, para o teu paizinho, tenhas um bom dia. E um bom fim de semana e tenho cuidado com o calor.
0: Isto vai estar bom para a praia. Muito bom.
1: Vai estar bom.
0: Agora vamos à frase, pode ser?
1: Agora vais ter que dar mais dinheiro, faz favor.
0: Então é, se um bom sofá quer comprar.
1: Se um bom sofá quer comprar.
0: Nos sofás low cost, tem de parar.
1: Nos sofás low cost, tem de parar.
0: Henrique, aproveito também. Bom fim de semana, boa prainha, beijinhos e tudo bom, está bem?
1: Obrigado,
0: beijinhos
1: também.
0: Obrigada. Tchau, tchau. Nuno Ribeiro, e agora vou fugir contigo.

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0: Acabamos de ouvir este Off the Tigers. Vamos então para mais um ouvinte de Monte Morvelho. Chega o nosso ouvinte António Pereira. Olá António, seja bem-vindo. Bom dia.
1: Bom dia, bom dia.
0: Bom dia, bom dia. Quase tarde, não é?
1: É, já está quase, está quase.
0: Está quase. O que é que vai ser o almoço?
1: Está quase a mesa. O almoço.
0: Vai ser o quê?
1: O que é que vai ser o almoço? Vai ser, acho que é rojões com esparguete.
0: Também é bom. Bom apetite para vocês.
1: Obrigado.
0: Vamos ouvir aqui os amantes do Alentejo. Temos a burra nas couves, não é?
1: Exatamente.
0: Ok, António, para indicar.
1: Estou batendo aqui para a minha esposa, para os filhotes, para toda a família, para o Santinho, para o Bebendinho, para o Henrique, um abraço para ele. E para o senhor Irmão Trancoso, para o Sr. Carlos Moraes, para o Sr. António Pereira de Santana, a Dona Sandra Cavaleira, a Dona Isabel Buarques, o Sr. Fernando Silva de Moile, para o Sr. Alberto e para a Nina Sónia, um bom dia. Um bom fim de semana e até segunda-feira, se Deus quiser.
0: E agora, se um bom sofá quer comprar?
1: Se um bom sofá quer comprar,
0: nos sofás low cost tem de passar.
1: Nos sofás low cost tem de passar.
0: É isso mesmo. António, beijinhos para si e para a esposa. Bom fim de semana e bom almoço.
1: Igualmente, obrigado.
0: Beijo, obrigada. Bom dia. Música dos amantes do Alentejo.

0: A Benz é 9 minutos, agora para uma. Depois de ouvirmos aqui os amantes do Alentejo, temos mais uma participação. Olá, muito bom dia.
1: Bom dia.
0: Olá, Pedro, seja bem-vindo. Tudo bem desse lado?
1: Tudo bem,
0: isso é que importa.
1: Está calor.
0: Está bom, Pedro, está ótimo para o fim de semana.
1: Está bom.
0: O fim de semana a vendimar, não é?
1: É, vendimar.
0: Muito bem, sim, é que é. Pedro, vamos
1: tem
0: ouvir.
1: Ser.
0: Tem que ser, é verdade. Vamos ouvir.
1: Olha, vamos ouvir a Rebeca.
0: Já estás com ela.
1: Ok.
0: É
1: para dedicar toda a malta da roda, toda a auditória e na rádio com um beijinho.
0: E agora e vamos à frase.
1: Para quê?
0: Se um bom sofá quer comprar.
1: Ah, se um bom sofá quer comprar.
0: Nos sofás low cost,
1: deve comprar.
0: Pronto, exatamente. Pedro, obrigada. Boa vindima. Bom fim de semana. Beijinho. Adeus.
1: Tudo bom
0: também. Obrigada igualmente. Tchau. A música de Rebeca. Já estás com ela.

0: Bom, Zica de Rebeca, já estás com ela e assim chegamos ao final destas 3 horas de hoje. Boa sexta-feira, bom fim de semana com a Cardal. Beijinhos para todos, aproveite, o tempo vai estar magnífico, muito bom. Amanhã vamos ter então as máximas de 34, domingo 36. Terminamos com homem que é homem e moleque que é moleque.
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0: São 13 horas. 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

0: 14 horas.
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9: 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Obrigada.

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0: Alô?
1: Neste momento não é possível reproduzir a sua chamada.
0: Alô?
1: Por favor, tente mais tarde.
0: Alô?

0: Alô?
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0: a sua
1: chamada.
2: Alô? 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
0: Alô?
2: Obrigada.
0: Alô?
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0: 15 horas.
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0: 49.
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0: 16 horas.
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0: 17 horas.
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0: São 18 horas.
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0: são 19 horas.
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0: 20 horas.
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Roda FM, olá, bem-vindos, onde o tempo não passa, só toca e ecoa pela eternidade. Eu sou o Carlos Gidia e esta emissão arranca agora.

Ora, começando por dizer que abrimos esta edição do No Outro Lado FM com Kings and Queens of the Underground para o álbum com o mesmo nome de Billy Idol. Agora é tempo de te dizer olá, bem-vindo, meu querido viajante sonoro. Estás no Outro Lado FM, aquele programa que vem desde o longínquo, quase pré-histórico, até ano de 1988, ano em que os telemóveis pareciam tijolos e as cassetes, bom, as cassetes ainda eram quase a revolução. 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Temos também um canal no YouTube, youtube.com/rmxpt, onde podem subscrever, deixar um like, acionar o sininho, comentar os vídeos, isto apenas e só para serem sempre os primeiros a saber das novidades. Agora, no Outro Lado FM, para marcar o início de outra viagem sonora, vamos recordar 1989, o ano em que o Muro de Berlim começava a ceder e, bom, os Guns N' Roses mostravam que às vezes a paciência é mesmo uma virtude, se não até o melhor remédio.

Patience para os Guns N' Roses nesta emissão do No Outro Lado FM. Esta emissão do No Outro Lado FM vai toda ela andar muito à volta do rock, porque o rock é mesmo a nossa praia, o rock é o nosso som, e claro, o rock é o som original do No Outro Lado FM. Bom, voltando ainda aos Guns N' Roses e a este Patience, recordem-se que este tema é de 1989, e em 89, além do muro de Berlim a cair, a Nintendo lançava o Game Boy e provava dessa forma que a portabilidade iria ser a história. Agora, deixem-se levar aqui no Outro Lado FM por uma sequência que passa por caminhos do destino. Temos uma roda no céu, literalmente. A dúvida se realmente alguém ainda continua a ficar apaixonado, e também uma pergunta, How About You? Mas para começar, é mesmo Will in the Sky. No Outro Lado FM, vem aí os

recuperando o longa duração Wild Giant Sweeps para Lance Mugleston. Escutámos este All About You nesta sequência no outro lado da FM, que pelo meio contou com Ken Robbins, Does Anybody Really Fall in Love Anymore? E começámos em grande com o Journey de Steve Perry, Wheel in the Sky.

tratarás no outro lado do FM, Body Wishes, para o álbum com o mesmo nome de Rod Stewart, também os Scorpions ao vivo no Convento do Beato em Lisboa, que deu aso ao álbum de direção acústica. Escutámos de Zoo, abrimos a sequência com This Fight Tonight, para recordar aquela que, como eu referi, é uma das nossas bandas favoritas, os Nazareth. Agora no outro lado do FM, vamos entrar na última sequência desta primeira hora, em 1986, quando alguns destes clássicos vinham a voz da luz do dia e o mundo assistia, por exemplo, à queda do muro de Berlim, isto já em 89, claro, ou às mudanças que se seguiam, a luz nunca se apagava. Preparem-se então para a última sequência que ilumina o nosso caminho, There's a Light There's Never Goes Out, para os The Smiths é a primeira, logo a seguir vem o Skid Row com 18 and Life, e pronto, logo a seguir, para fechar, nós regressamos para os 10 BDs.

assim, com esta 89 para o Skid Row, que vamos chegando ao final desta primeira metade do No Outlado FM. No Outlado FM, onde cada nota, cada passo e cada riso contam a história de tempos que marcaram a humanidade e também, claro, os nossos dias. 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Lembrem-se também de passar no nosso canal no YouTube, youtube.com/rmxpt. E já agora, não se esqueçam de subscrever, deixar os vossos likes, comentar e ativar o sininho para serem sempre os primeiros a entrar nesta aventura sonora. Eu sou o Carlos Didier, vou ali à bica e ao pastel de nata, regresso já daqui a pouco, logo a seguir ao sinal horário e aos comerciais, bom, de forma a que não tenham muitas saudades minhas. E então, para o final desta primeira hora, vamos com um cheirinho daquilo que será a próxima, que será um pouquinho mais esgalhada. Já lá dizia o outro, Money Makes the World Go Round, e também fala, sim senhora, fica com os ACDC, é outra para esta hora. Yeah.

0: São 21 horas.
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Madrugada FM, onde o tempo se congela, a boa música é eterna. Eu sou o Carlos Gidier e estamos a arrancar a segunda metade desta viagem sonora.

Ora, pois então, amigos e amigas do Éter, bem-vindos à segunda metade do No Outro Lado FM. No Outro Lado FM, aquele programa que arranca lá nos idos de 1988, época em que os telemóveis eram pesados como tijolos e as fitas cassetes, essas eram sem dúvida rainhas. 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E claro, passem também no nosso canal no YouTube, youtube.com/rmxpt, subscrevam, deixem likes, ativem o sininho para serem os primeiros a saber das novidades e já agora ajudem a malta a chegar ainda mais longe. Agora, no Outro Lado FM, transportemos-nos para um universo onde o paraíso se questiona. Vem aí os Within Temptations com Paradise, What About Us, que nos convida a refletir o que

Within Temptations no outro lado FM com este Paradise, What About Us. Sabem que, bom, enquanto o mundo vivia as reviravoltas dos anos 90, a humanidade assistia a grandes mudanças. Por exemplo, em 1991 o mundo viu o fim de uma era com a dissolução da União Soviética, se bem que aquilo que se seguiu não se pode dizer que tenha sido melhor. Bem, agora no outro lado FM, preparem-se para uma sequência que passa por sentimentos diversos. Vamos ter o Zoete com uma canção que nos diz um amor, basicamente é isso. Uma outra que pertence aos Wasp, que é um verdadeiro espetáculo animal, e não estou a falar de zoológico, pelo contrário, é uma música que nos convida até a pinar que nem as bestas, passa a expressão. E por fim vamos até Tia Carrère. Tia Carrère era atriz, não era propriamente uma cantora, mas de qualquer maneira ela gravou esta Why Do You Wanna Break My Heart, que vai finalizar a próxima sequência no outro lado FM. Para começar, são os Wet.

Why Do You Wanna Break My Heart e a carreira a terminar aqui no outro lado FM, e a carreira que fazia parte do elenco do filme Wayne's World, filme esse de onde foi extraída esta mesma música. E de qualquer das formas, Wayne's World, ainda vamos falar nele lá mais para a frente nesta edição do meu atual FM.

Think About So para os The Signs, a rodar no outro lado FM, grande malha do rock. Agora no outro lado FM vamos dar um saltinho até o ano de 1987, ano em que o mundo viu crises e superações. Vamos também dar um saltinho até 1983 com a criatividade dos Robotos, dos Styx, de longa duração Kilroy Was Here, que já nos mostrava que até a máquina tem alma e seria, sei lá, talvez um aviso para aquilo que vinha a seguir, uma coisa que se chama a inteligência artificial. São as próximas duas a rodar no outro lado da grelha.

datado de 1983, com o nome Kilroy Was Here. É o álbum do Stix, que inclui este Mr. Roboto que acabámos de escutar. E pronto, era mesmo um aviso para aquilo que vinha. Ok, certíssimos, caros amigos, chegamos assim ao final desta viagem sonora, mas de qualquer das formas, olha, guardem no coração cada acorde e cada pausa desta emissão. Nós estaremos de regresso na próxima semana, na mesma hora, no mesmo local, aqui a frequência da vossa rádio favorita, para mais duas horas de No Outro Lado do FM. Até lá, olha, não se esqueçam, visitem o nosso website no outro lado do fm.webnode.pt. Subscrevam também o nosso canal no YouTube, youtube.com/rmxpt. Deixem like, acionem o sininho para serem os primeiros a embarcar na nossa próxima aventura sonora. E para as despedidas, vamos fechar com chave de ouro, relembrando a importância de uma obra que deu a conhecer a uma inteira geração alguns dos maiores nomes da música, como por exemplo os Queen e muitos outros. Deixo-vos claro com a banda sonora do icónico Wayne's World, o filme de Mike Myers de 1992, que explodiu nas tabelas e redefiniu a cultura pop, como eu já disse, dando a conhecer muito boa música a muito boa gente. Se não conhecem este Wayne's World, olha, não sei o que andam a fazer, mas ainda estão a tempo de retificar. Eu sou o Carlos Didier e enquanto houver música estaremos sempre juntos deste lado do FM. Até para a semana e keep on rocking. Vamos com Mike Myers e este é o Wayne's World Theme.

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9: Muito bem, muito bem. Sem cabo ainda por cima.
10: É uma boa noite e fiquem bem. Vamos, vamos começar e acabar em grande.
8: É?
10: É.
8: Pronto.
10: Obrigado por este breve momento, mas foi um momento bonito.
8: Sabes que,
10: solidário,
8: sabes que ainda temos mais
10: confidência.
8: Uma hora e 50 e muitos minutos
10: de ligação afetiva.
8: Pronto, exatamente.
10: De partilha.
8: Com os nossos teleouvintes.
10: De solidariedade.
8: Com os nossos teleouvintes.
10: E afins. De comunhão.
8: Com os nossos teleouvintes.
10: De irmandade.
8: Com os nossos teleouvintes.
10: Olá, então.
8: Boa noite. Bem-vindos aqui, mais uma sexta-feira maravilhosa. Posso-vos dizer que as chamuças.
10: Sexta-feira, 28.
8: As chamuças do nosso patrocinador estavam impecáveis.
10: As chamuças da morte?
8: Não, as chamuças.
10: Não, estou a brincar.
8: Chamuça.
10: Sabem de onde é que vêm as chamuças da morte? Não se lembra?
11: É de um Bollywood qualquer, não?
10: Não, é do.
11: É La Chamuça de Morte.
10: La Chamuça de la. Não te lembras desse sequer?
11: Não.
10: As chamuças da morte?
11: Não,
10: as chamuças da morte.
11: Eram mesmo as chamuças da morte.
10: E ele mandava assim as chamuças tipo shuriukens ou uma coisa assim, vumba. E aquilo.
11: As estrelas, portanto,
10: sim,
11: samurais.
10: As estrelas que dizem
11: coisa muito. Exato. Pronto, tá bem. Então,
9: o que é que nos traz cá hoje?
10: Qual é o tema 2? É o tema 3?
11: É o tema 3. Olha, é bom.
10: Beijo.
11: Não deixa de ser.
10: Pois, vejo. Eu fui, foi.
11: Música...
10: foi propositado. Não, não
11: música
10: somos.
11: Que, se nós dissermos que ouvimos e coisas afins, espantamos o engate.
10: Ah, ok.
11: É música para espantar o engate.
10: Ok, então e porquê que vamos então apresentar isso? Se são músicas que, imaginem que os nossos ouvintes estão assim num jantar romântico ou estão...
11: Exatamente, não vale a pena passarem essas músicas nem ouvir essas músicas que queimam logo...
10: Então quer dizer que não vale a pena? Vou mudar já de estação de rádio, né?
11: Opa, porque
10: não
11: vale a pena estar... Tendo em conta que são 10 da noite, eu duvido que haja muita gente a jantar agora.
10: Pô, à sexta-feira? Ah, devem ser poucos, bastantes.
11: Até.
10: Claro, até às 10 ainda está muita gente a acabar de jantar. Mas naquele pronto, clima programa, romântico.
11: O programa
10: e agora, pumba, música de tal, para cortar aqui o ambiente.
11: O programa repete amanhã, de manhã, das 9 às 11.
10: É para ganhar portanto, apetite para o almoço também.
11: É
10: tudo bom. São exatamente. Timings perfeitos.
11: Exatamente.
10: Pois bem, eu fiz o meu trabalho de casa, não sei se estará a 100%.
11: Eu arranco já com
10: consonante
11: uma.
10: Com o tema.
11: Eu arranco já com uma.
10: Diz.
11: Epá, pode haver muita gente a gostar, mas eu acho que é aquela música que quebra com todo o clima possível e imaginário de uma banda chamada Eiffel 65.
10: Oh, e se fores por aí, qualquer música dessas vai quebrar o clima, porque são músicas de...
9: Depende.
10: E qual é? A Blue?
11: Claro.
10: Mas eu também vou. Vamos agora por outro lado. Quem é que, no seu juízo perfeito, vai ouvir porque quer uma música dessas num encontro romântico ou numa situação que propicie uma ligação afetiva a esse âmbito?
11: Lá está. É a música para espantar o engate.
10: Portanto, é uma música que poderá eventualmente aparecer sem que a gente queira que ela apareça. E tal estraga-nos então
9: tava no set
10: todo
9: list.
10: O clima.
9: Estava no set list.
10: Pronto, mas isso qualquer música, como eu vos digo, qualquer música assim dessa...
11: Depende sempre do...
10: Polivalência.
11: Depende sempre do...
9: E
11: da pessoa com quem se está, e depende do ambiente, e depende de mil e uma coisas. Já pode estar, sei lá, na secreta em 1999 ou 2000, para aí, e o I'm Blue é aquela música que toda a gente quer ouvir dentro da secreta. Hoje, se calhar, já...
10: Nem nessa altura era a gente ouvia essa música, mas não era tanto, como é que eu ia dizer, não era das minhas preferidas, nunca foi. Aliás, vocês percebem o que é que eu quero dizer? Não, era, não, nós não, era, não tínhamos preferidas, tínhamos músicas que gostávamos mais de dançar e outras que nos faziam sentir mais à vontade, ou mais libertos, ou mais.
11: Desinibidos.
10: Mais, exato. Agora, essa aí não era propriamente. Eu sei que era. Que era fácil, a letra era fácil e era sempre aquilo. Pronto. E era mais por aí, era porque era fácil de agarrar. Exatamente. E era...
11: Agarrar, e não... mas não é no parceiro ou na parceira.
10: Não, era, não é? Fácil porque... de agarrar a melodia e o ritmo, sim.
11: Pois, mas lá está, acho que não estou a imaginar ninguém...
10: Qualquer gajo ou qualquer rapariga que não soubesse dançar nessa música.
11: Sendo aqui, e faço já aqui o parênteses e vou já sublinhar e fazer um highlight de tudo, sendo aqui um bocado brejeiro... Eu não estou a imaginar ninguém com um one night stand a agarrar-se ao parceiro ou à parceira. Eu tenho uma amiga que usa uma expressão muito engraçada. Como é que é? A mamar na língua, ou a mamar na boca, assim é que é.
10: A mamar na boca
11: ao som de Eiffel 65, não é?
10: É o que me digo, a menos que seja quase obrigatório e que tu não tenhas a sua escolha, tenhas que armar a música à mesma. Só vejo nessa situação que isso aconteça, claro. Ou que seja plausível. De outra maneira, não estou a ver por autorrecriação.
11: Pois, exatamente. Mas eu estou a imaginar o pessoal, por exemplo, a dizer: epá, espera aí, com esta música não, vamos esperar pela próxima.
10: Isso já é mais fácil de imaginar e já empatizo com essa situação. Sim.
11: Pronto, lá está. É a música que espanta o engate. Tu ouves o Eiffel 65 e estás prontinho para... Pa,
10: mas isso também
11: prontinha.
10: É... Isto também é que tu adoras.
11: Safridu.
12: Até acorda aos mortos. Desculpa, mas está na ordem.
11: Está na lista.
12: Pois claro. Então, olha, pode já ficar agora. Em vez
11: das duas.
12: Pois.
11: Despacha-me já.
12: Já. É uma. Está azul e depois fica todas as coisas e mais algumas. É só tambores.
11: Pode ser.
9: Pronto, então. Até já.
12: Até já.

0: E depois destes tambores todos. É?
1: Muitos tambores, eu ainda, os meus ouvidos ainda, não, ainda estão reféns.
2: Ainda estão a rufar.
1: Ainda estão reféns de tanta saraivada.
2: Ainda estão a rufar, lá está.
1: De pum, pum, pum, pum, pum. E isto dançava-se, eu não me lembro. Dançava.
2: Dançava.
1: Pois. Tentava-se dançar.
2: Eu cheguei a abanar um bocado o esqueleto na quiaia.
0: Fazias
2: na quiaia o som de.
1: Não, isto não dá para dançar.
2: Mas olha, posso-vos já dizer
0: que.
2: Que esta música, o Play the Live, na altura, na Kiai, não foi propriamente para espantar do coisa.
1: E onde é que tu queres chegar, Pedro? Tu queres ir a algum lado?
2: Chegou-se a vias de fato mesmo, ou seja, esta música.
0: Ele acabou por ir ao bombo. Bumba.
1: Ah, ok, já percebi.
2: Não, porque o bongo não era moçambicano.
1: Um bongo.
2: Nem moçambicana, neste caso.
1: Pronto, mas adiante, são coisas que ficam lá no passado e no passado pertencem. Assim, vamos agora para o presente e para o futuro, ok?
2: Se a Neide me estiver a ouvir, dou-lhe já, desde já, um beijinho. Já não vejo há muito tempo.
1: Olhem, por falar em coisas. Situações complicadas ou situações menos amigáveis, tenho aqui duas propostas. A partir do tema, são duas músicas brasileiras, artistas brasileiros. E vocês acho que conhecem bem as duas. Aliás, que devem conhecer muito bem. Vou começar pela primeira. Isto é para mim, para mim, quer dizer, em termos de letra, eu fui mais pela letra.
2: Morango do Nordeste.
1: Não. Fui mais pela letra do que propriamente pelo facto da mulher gostar ou não de ouvir a música ou de quebrar ou não o mood. Embora eu acho que quebra.
2: Olha, mas espera aí.
1: Quebra um bocadinho.
2: Vou já quebrar aqui o mood também.
1: Diz-me.
2: E fazer aqui mais um parênteses. Eu acho que nos falta, pode ser assim para a final de primeira hora, que não tem nada a ver com o tema, mas a nossa singela homenagem à Dolly Parton que nos deixou esta semana.
1: Sim.
2: E o Tim Curry
1: foi hoje.
2: Que também faleceu hoje.
1: Hoje não, foi na quarta-feira.
2: Sim, exatamente. Desculpa.
1: Eu é que te enganei.
2: Sim.
1: Eu é que te induzi hoje.
2: O Tim Curry, que faleceu esta semana, não queria dizer hoje, era esta semana, que faleceu esta semana, e que eu não sabia também era músico.
1: Pois isso, não sabia que ele era ator e que há muito tempo tinha tido um AVC e agora já não fazia filmes há algum tempo.
2: Estava
1: um bocado debilitado. Mas pronto, é sempre uma perda, será sempre uma perda, claro. Importante e grande.
2: Olha, mas pode ser.
1: Nas artes, tal como a Dolly Parton.
2: Exatamente.
1: Noutro domínio, mas.
2: Pá, eu vi um meme super engraçado.
0: Uma das músicas mais conhecidas.
1: Da Dolly Parton?
0: Da Dolly Parton enquanto letrista.
1: Ah, ela tem muitas.
0: Mas sabes qual é que é a mais conhecida?
1: Não. Ela tem muitas.
0: É da Whitney Houston.
1: Ah, é. Como é que ela chama a música? Não me lembro da música, lembro do filme, que é o Guarda-Costas.
2: Ah, sim. O I Will Always Love You.
1: Sim. É, sim. Pois, que a Dolly Parton canta essa música também. Okay. Que é dela.
0: É dela.
1: Ela tem uma versão da música dela,
2: né? Eu vi um meme super engraçado.
1: Parece o David Bowie também, que detestava não. Ficou danado com os Nirvana, porque a música era mais conhecida, a interpretação dos Nirvana, do que propriamente a dele.
2: Vi um meme da Dolly Parton nesta semana, um caixão, Rest in Peace, e o caixão tinha.
1: Estás assim, a ver?
2: Pronto. Perturbância.
1: Pronto. Claro, então, mas tem a ver com o tema, olha. Ainda bem que o Pedro Barros introduz sempre este.
2: Não tem, mas lá está, estou a espantar.
1: Estás.
2: Os ouvintes.
0: Voltando às sugestões do Carlos. É
1: do Carlos, não, de todos.
0: Sim.
1: Ah, mas às minhas eu já tinha falado, sim. A primeira, vocês conhecem muito bem, e estava eu a dizer que é mais pela letra, mas também se o casal estiver atento à letra, se calhar a mulher não vai achar pedra nenhuma, e vai assim, é o Seu Jorge, que é a amiga da minha mulher.
2: Sim, ela. Pronto. É a amiga da minha mulher.
1: Se forem a ver a letra, fica ali um clima assim um bocado estranho, digo eu. Estou eu a dizer, acho.
2: Sim,
1: eu.
2: Até
1: se tu começares a cantar, estás com uma amiga, não, estás ali com um interesse amoroso. Começas a cantar esta letra.
2: Se não me falha a memória, está num álbum que tem um nome super engraçado, que é Música para Churrasco.
1: Tem, é isso, é muito fixe.
2: Portanto.
1: Pois lá está.
0: já é mesmo a dizer. É
1: temática.
0: Isto já não é para o engate.
1: Já
0: okay?
1: está
0: isto é para o churrasco.
1: Já está
0: completamente diferente.
1: Está completamente sintonizado ou compatível com a temática de churrasco. Pronto, lá está.
0: E é uma no coisa muito. No entretanto, ele também diz na letra que é. O meu cunhado já me avisou pois. Que se eu der mole, ele vai me entregar.
1: É. Pronto.
0: Tem que dar duro, não pode dar mal.
1: Portanto, acho que é plenamente compatível com o tema do programa.
0: Nesse,
1: pronto,
0: nesse.
1: Vá. Acho que elas não devem, as mulheres não devem achar muita piada, não à musicalidade e ao ritmo e à voz dele, que é espetacular.
0: Mas sim, a letra.
1: Ainda mais sendo uma letra em português, elas é mais fácil perceber e de assimilar. Às vezes, é curioso, às vezes. E não quer dizer que as pessoas não interpretem ou não percebam bem inglês, mas às vezes músicas cantadas em inglês, o pessoal tem um bocado a tendência de desligar da letra, de não interpretar a letra ou palavra a palavra ou frase a frase, e depois a letra passa assim um bocadinho desapercebida. A segunda música é de Gabriel o Pensador. E é 2, 3, 4 e 6, 7 e 8. É outra também. Que é. Essa aí então, que é aquela que ele percorre a lista telefónica toda dele a telefonar a mulheres para ver
0: sim,
1: se.
0: Sim, que é para ver se
1: consegue.
0: Melhor o biscoito.
1: Exato. Calculo que elas também não achem muita piada. Digo eu.
0: Sim.
1: Essa claro. Música também é profundamente machista, digo eu. Não que tenha algum mal. É assim, é sempre. Pá. A arte pode ser arte e eles podem deixa. Expressar da maneira que bem entenderem, não estão a fazer mal a ninguém, aquilo é assim, é uma letra como outra. Estamos a falar é no sentido delas acharem ou não piada à letra, ou sim. de condicionar ou não um momento íntimo, pode avançar para outros parâmetros e por causa destas músicas já não, provavelmente
2: pode,
1: não irá avançar.
2: Mal.
1: Pois,
2: exato.
1: Esta aqui, estas duas, por exemplo, acho que vão correr mal. Se ouvimos num clima assim.
2: Mas eu acho que é mais fácil de perceber a música do Sr. Jorge muito rapidamente e a parceira, o engate, digamos assim, logo desde o início da música percebe a letra. No caso do Gabriel o Pensador ainda demora um bocado mais. E como aquilo também é um bocado hip-hop, rap,
1: sim.
2: É mais rápido, ou seja, tu para perceberes o que é que está ali na letra.
1: Mas tu chegas calhar, lá a um momento em que dizes: ah, agora já.
2: Sim,
1: pronto,
2: exatamente.
1: E aí esqueces, depois
2: então.
1: Recuperas, rebobinas a cassete e
2: a letra
1: aí
2: toda
1: é que começas a interpretar tudo. Mas imagina este cenário: estou a um jantar romântico e tu tens na playlist estas duas músicas, esquece.
2: Sim,
1: não ia resultar bom, a malta, não façam isso.
2: É bom que a música esteja em plano de fundo e tu consigas falar mais alto.
1: Aliás, e se a música tocar, a gente faz de conta que não está a tocar, não começa a cantar.
2: Desculpa.
1: Não comecem a cantar a letra.
2: Pois, essa aí não convém.
1: Essa aí então.
2: Não convém.
1: Pois, se calhar é complicado. Pronto, então se calhar ficamos com estas duas músicas e já nos.
2: Não é, se calhar é mesmo até.
1: Já regressamos.

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1: I'm back. I'm black. Do Michael Jackson. Não é I'm back, é I'm black.
2: Tu agora parecias os sete anões.
0: I'm black, I'm black.
3: I'm black.
2: Agora, isso é que é xenofobia e racismo. Não há um anão preto na Branca de Neve e os sete anões. É tudo branco.
1: Calma. Não há um anão preto.
2: E ele é branca como a neve.
1: Não há um anão preto. Na Branca de Neve, 1970 e qualquer coisa. Porque ainda não fizeram o um remake da Branca de
2: já
1: Neve.
2: Já fizeram, já. Da Disney, em imagem
1: remake,
2: real.
1: No remake.
2: Acho que há, mas eu estava só a...
1: Pronto.
2: Estava só a ver se metia...
1: Pronto, é que fazem-se remakes.
2: Ter, fizeram até com a Mulher Maravilha e com...
1: Com a Gal Gadot?
2: Sim, é a bruxa, quer dizer, a rainha.
1: Não é a bruxa.
2: Sim, pois transforma-se na bruxa. Está vestida de?
1: Não sei.
2: Preto. Pois. Não é do
1: Olha,
2: filme,
1: mas
2: não,
1: também,
2: na animação,
1: também tens o outro com a...
2: Clássico de animação da Disney.
1: Também tens o outro que é... Com a Charlize Theron.
2: Ah, esse também é Branca de Neve, pois é.
1: É, Branca de Neve e o Caçador, acho eu.
2: Sim, é com a outra do Twilight.
1: Twilight, sim. É. Exatamente. Muito mal o filme.
2: E com o Thor.
1: Exatamente, com o Chris Hemsworth.
2: Muito bem, então estamos a dispersarmos aqui um bocadinho, mas já nos reencontramos aqui, já encontramos a estrada de volta ao tema, que é
0: espantar engates.
2: Isso. A canção do engate é o oposto.
1: Sim.
2: Essa é tipo um imã.
1: Tu estás livre e eu estou livre.
2: Pronto,
1: sendo que há uma noite para passar. Mas o homem também entra logo a matar. Há uma noite para passar.
2: Tu não sabes o que é que se passou antes?
0: Eu
2: podia-se já ter passado muita coisa. Ele claro. É que não fez a letra desses acontecimentos passados. Já só está a falar daquele momento.
1: Sim, exatamente. Há uma noite para passar.
2: Exato.
1: Tipo, anda cá que eu não te aleijo.
2: E basicamente é o que ele está a dizer, que vai
1: basicamente
2: ser,
1: é o que ele está a dizer.
2: Um momento,
1: cá que eu não te
2: vai ser um momento ímpar e único.
0: Inolvidável.
2: De aproximação.
0: Olha, por falar em inolvidável, eu também tenho aqui duas sugestões. Tenho aqui duas sugestões.
2: Tens, fã,
0: tenho,
2: é
0: sim,
2: assim
0: senhora.
2: Mesmo.
0: Uma delas continua na língua dos nossos irmãos.
2: Muito bem.
0: Português do Brasil.
2: Certo.
0: E uma em inglês.
2: Está certo, está muito bem.
0: Pronto.
2: Inglês? Mas é americano ou é
0: não,
2: British?
0: Não, é British.
2: Ok.
0: British não, é americano, é de Seattle.
2: Ok. Então chuta lá.
0: Então, não.
2: Pode não ser. Pode ser os Nirvana, os teus
0: tal
2: amigos.
0: Tal e qual.
1: Ixi, erro.
0: Pronto. E então, a música dos Nirvana vai vai muito mais... Vai qual, muito mais
1: qualquer
0: por...
1: Qualquer miúda que tentasse um engate comigo ouvir Nirvana, pronto, estava...
2: Pedro Barros, tu estás a desvirtuar
0: é muito mais...
2: aí os papéis na narrativa, tu é que tens que engatar.
0: Tal e qual.
2: A sociedade ensina, tu é que tens que engatar.
1: À conta de Nirvana, então olha, não é que não engate nada.
2: Eu estou a brincar, não, mas é um bocado, é uma visão redutora e minimalista, mas
1: machista.
2: Mas é o que a sociedade exige.
1: Sim, tal e
2: exige,
1: qual.
2: Entre aspas. Obviamente, estou a ironizar.
0: Lá está. Uma das minhas escolhas é precisamente os Nirvana, com a música o Rape Me, precisamente por causa
2: da letra.
0: Da letra.
2: Que, aliás, a letra não é. Não podemos traduzi-la literalmente. Quando ele Rape Me é pelo. Segundo o que já se ficou. Já comprovaram.
0: Sim.
2: É pela pele da mulher.
0: Sim.
2: Aquilo é uma mulher que está a dizer essas palavras. Pronto. Quando éramos mais novos, nós pensávamos que era o oposto. Que aquilo incitava à violação, mas é exatamente o contrário.
0: Mas ainda assim uma menina.
2: Não é uma música agradável.
0: Não é?
2: Sim, tens toda a razão. Uma pessoa estar a ouvir isso num date tipo, este gajo é um porco.
0: E a outra?
2: Eduardo Nisterra, este gajo é um porco, ouve Nirvana. Era o que ele queria ouvir agora.
0: E a outra é o Siguro-chan.
2: Ah, percebi que é...
0: Siguro-chan,
2: Amaro-chan.
0: Chan.
2: Essa música é tão irritante, até, olha, é irritante para qualquer pessoa, acho.
0: Olha, como é que é?
2: Acho, digo eu.
0: É, como é que é? Vamos e depois vinha logo essa música.
2: Siguro-chan. Amaro-chan. E depois por trás.
1: amigos.
2: Não, que essa já passou. Mas já viste, isto era tortura mesmo. Era tortura, mas no expoente máximo.
0: Da tortura.
2: Credo. Só de imaginar esse momento, isso é um filme de terror autêntico.
1: Sim. Mas eu também não gosto.
2: De quê?
1: Disso.
2: Do quê?
1: Do Chan. Poxa. Do Michel Teló.
2: Ah, pois claro que não, eu também...
0: Mas não é do Teló, que isso... Este é para aí de 95.
2: Não, não é do... Essa aí...
1: Estás a falar da original, ok.
2: Mas ele não fez...
1: Ele tem uma versão. Acho que tem. Há, sei lá, 10 anos atrás não voltou à baila e andava toda a gente a ouvir na voz do Michel Teló. Diga-se de passagem, tudo o que seja... entre aspas, sertanejo brasileiro também é muito mau. É daqui, tem letras que é mesmo. Ei, sai daqui!
2: São muito machistas também, sim.
1: Sim, tens a outra, havia uma.
0: Nem é tanto isso.
2: É, mas são muitas.
0: A verborreia, que é, não tem outro nome, a verborreia que eles metem nas músicas.
2: Claro, pois.
0: Cuidado. Se os pais tomassem atenção, te garanto.

0: Aproximamo-nos a passos largos do final do nosso programa aqui na Rádio Cardal.
1: Do final do programa, não.
0: Da primeira hora. Aqui no, na Rádio Cardal, o nosso programa, que é o Back to School, que ainda não tínhamos falado do nome do programa hoje. Para quem só ouviu agora.
2: Não, porque a gente temos o jingle inicial. As pessoas sabem qual é o programa, Pedro.
0: Eu espero bem que sim.
2: Esse mesmo que tu não ouves o programa que tu gravas.
0: Que eu gravo?
2: Sim, tu tens de gravar
0: de manhã.
2: Não, tu tens de gravar o programa de qualquer maneira.
0: Não, sim, o programa.
2: Tens de captar a voz.
0: Eu ouço o nosso programa, normalmente, ao domingo à noite.
2: Ah, mas não parece.
0: É a nossa repetição.
2: Tu não ouves o genérico inicial?
0: Claro que ouço. Sou eu que o digo, ainda por cima.
2: Não, não há a voz do Gonçalo a dizer back to school.
0: Ah.
2: Então pronto, as pessoas já sabem logo.
0: Está bem, mas convém.
2: Eu percebi, querias aí fazer uma macacada engraçada e tal.
0: Sim.
2: Mas já espantaste as mulheres todas.
0: Era o que eu ia dizer.
2: Pois, exato.
0: Era o que eu ia dizer. O nosso programa hoje é espetacular. É que se não espantarmos os engates, também espantamos ouvintes com algumas das músicas.
2: Pois. Partindo do princípio
0: espero bem
2: que, nós, que
0: eu espero bem não estarmos a espantar ouvintes.
2: Os nossos ouvintes são também do sexo feminino. Esperamos que sim, mas não sei se será.
0: Ai, temos, acredita que
2: uma falange significativa.
0: Ai, olha que se calhar até temos.
2: Falange, era esta uma palavra que.
0: É aquelas coisas dos
2: cómica.
0: Dedos, não é?
2: É.
0: São as
2: mas
0: falanges.
2: É.
0: Sim, eu sei.
3: Falanginha, falange.
2: Então, estavas tu a dizer em off que querias aqui fazer um tributo também.
3: Sim, uma homenagem,
0: exatamente.
3: Como costumamos fazer quando mora algum artista.
2: O Pedro Barros trouxe a viola e vai tocar uma versão acústica de uma música da Dolly Parton. É uma surpresa que ele tem para nós hoje.
3: Não é?
2: O Pedro Barros está a atingir aquela crise, não é da meia-idade, mas é quase.
0: Não
2: agora
0: é.
2: Tem uma moto, toca viola e outras
0: não,
2: coisas também.
0: Não toca viola, de certeza. Não toca viola, de certeza. Outras coisas sim, viola
2: entretanto,
0: não.
2: Entretanto começa a dar aulas. E com aquela malta irritante dá aulas a tocar viola.
0: Sim, não sou desses.
2: Qualquer matéria, fazem uma música. Só
0: me
2: apetece agarrar as migalidades na cabeça.
0: Continuo sem saber.
2: Desculpa quem faz isto, mas é assim. É eficaz até certo ponto. Depois começa a irritar.
0: Continuo sem saber tocar viola e não faz.
2: Oh, pá, eu pensava que tu trouxeste aí a viola e estava com ideias de tu isto tocar.
0: Eu vou meter a viola no saco e vou-me embora.
3: Bem, então, uma musiquinha da Dolly Parton. Working 9 to 5. Por exemplo.
2: É bom, ou a Jolene. A Jolene também é fixe. Mas
3: a do Working 9 to 5. Sabes qual é essa?
2: Sei, também é muito fixe.
0: Pode ser, não? Deu. Aprovo qualquer uma delas.
2: Sabem porque é a Jolene? Sabem qual é a. Porque é que é a letra?
0: Não.
3: É do ex-marido dela, de um dos ex-maridos dela que
2: é
3: secretária.
2: Engraçado, tem um bocado a ver com a temática. Porque ela olhou para uma pessoa que estava no público. E a letra é dizer que ela tem ciúmes dessa pessoa e que o marido olha para essa pessoa, para essa mulher, porque é muito bonita e que a troca por essa mulher.
0: Sim.
2: Estás a ver?
0: Ganda maluca.
3: Tal e qual.
2: É aí.
3: Então, Dolly Parton is.
0: Pronto. Exatamente.
2: É surpresa.
3: Você já.
0: Não, Working 9 to 5.
2: É. Está bem, mas é para ficarem na dúvida se era uma ou outra, assim já estragaste a surpresa.
0: Okay. Então já estava.
2: Não estava nada. Fingia-se não estava.
0: Ah, então não está. Pronto.
2: Exato.
0: Ou é
2: está
0: uma
2: bem.
0: Ou é outra.
2: Claro, que engraçado.
0: Exatamente.
2: Porte-se bem e até já.
0: Até já. Para a segunda hora, exatamente. Já.

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0: São 23 horas.
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5: Voltamos.
6: Voltamos de lá.
5: De lá.
6: Dos
5: de
6: confins de, do restaurantes. Dos restaurantes.
5: Fomos
6: dos,
5: ao inter...
6: dos jantar românticos.
5: Fomos ao enterro da Dona Dola.
6: Quebrados
5: da Dona Val.
6: De jantar romântico, quebrados por músicas que.
5: Quiçá.
6: Que estragam um bocadinho ou contaminam um bocado o clima.
5: Olha, vês, outro nome, outra metáfora boa para o programa de hoje. Músicas que não se podem ouvir no dia 14 de fevereiro.
6: Pois não.
5: Ou que não se devem ouvir no dia 14 de fevereiro.
6: Mas lá está, mais uma situação em que não depende muito. Lá está, a maior parte das situações que nós estamos a dizer não depende de nós a música aparecer ou não.
5: Sim,
6: a menos que o dono do estabelecimento tenha a sensibilidade de uma porta, elas nunca vão aparecer nessa listagem ou nessa playlist do restaurante ou assim.
5: Ou afins.
6: Pois.
5: O restaurante ou afins.
6: Exato.
5: Olha, eu tenho a dizer o seguinte: só sei que nada sei.
6: Muito lindo. Pronto, e com esta nos despedimos com bastante amizade.
5: Exatamente. Segunda hora, Back to School, Rádio Cardal. Programa sobre músicas que não se devem ouvir no dia 14 de fevereiro.
6: Não é isso o tema.
5: Música, que já estás a, música para espantar o engate.
6: Ah.
5: Música para espantar o engate.
6: Muito bem.
5: É verdade.
6: É verdade.
5: Então, Brandão, conta-me lá. Que outras, fazendo aqui mais uma parte, eu duvido muito que algum de nós vá escolher uma música funk.
6: Não, eu não tenho aqui
5: funk
6: nenhum, nada
5: brasileiro. Espero bem que o Jorge também não tenha
6: que
5: nenhuma
6: eu
5: de funk
6: a dizer
5: brasileiro.
6: É funk you.
5: Exatamente, muito obrigado, exatamente.
6: Muito obrigado essa, igualmente.
5: Tal e qual. Essa é uma da. É um estilo musical.
6: Que não me assiste.
5: Que não me assiste e é exatamente aquele que não se deve ouvir no.
6: Não digas isso à pessoal que gosta de vários tipos musicais.
5: Era
6: que
5: tu ias fazer.
6: Não ia fazer isso.
5: Desculpa. É isso, ó Carlos.
6: E há liberdade,
5: a verdade
6: cada
5: é
6: pessoa.
5: Essa. A verdade é essa. Mas também eu lembro-me de ter visto uma reportagem aqui há uns meses. Sobre
6: os malefícios do funk.
5: Não é sobre os malefícios, mas é sobre estas novas gerações que começam a considerar, ou quase considerar normal, a violência no namoro e afins e afins e afins e afins. E eles, nessa reportagem, acabaram por mostrar também os resultados de um estudo e tem muito a ver com esse estilo musical, o funk brasileiro, e com as músicas que são extremamente machistas, extremamente misóginas, deitam abaixo a mulher, o tipo de linguagem utilizado também é horrível, mas estamos a falar de uma nova geração que gosta daquele estilo de música, que ouve aquelas músicas, que entende a letra, porque estamos a falar de funk brasileiro, a letra em português do Brasil, e acaba por normalizar determinados comportamentos sociais entre casais e entre amigos e entre amigas e afins, que a mim me assusta um bocado. Daí eu dizer, mas isso, é também aquele estilo de música que provavelmente estas novas gerações que gostam de ouvir funk, mas eles não lhes faz diferença nenhuma, e se calhar.
6: Mas não é só o funk, se tu fores ao jantar rap romântico atual, e se fores a R&B, essas coisas assim, né? O Chris Brown e esses gajos todos, que é que eles... É exatamente a mesma coisa também.
5: Sim, eu não estou a dizer.
6: As letras são iguais, não. Só que era o que eu estava há bocado a dizer. Como é português, é mais fácil de nós.
5: Foi aí que eu cheguei.
6: Nos chamar a atenção.
5: Tal e qual. É por aí que eu começo. É
6: porque
5: por dizer.
6: Se fores traduzir uma letra em inglês de um artista desse, é exatamente igual.
5: Tal e qual.
6: Tal e qual a mesma coisa.
5: Sim, sim, sem dúvida.
6: Agora, se fores pelo ritmo. Claro que o ritmo deles é, mais, é menos intrusivo. É, se fores por aí, o funk é mais, pronto, é mais divertido, no sentido é mais de festa.
5: É mais rítmico, sim.
6: Sim, é mais de festa. Pode enganar os mais incautos e levar-te para outro sítio.
5: É, claro.
6: Pronto.
5: Mas lá está, sendo... O engato, digamos assim.
6: Sim, o funk,
5: jantar,
6: não me estou a ver.
5: Jantar romântico. Se calhar, se for para uma nova geração de miúdos, sei lá, de 15, 16, 17, 18, 19, 20 anos, para eles é perfeitamente normal e até dizem: ai, tão fixe esta música.
6: Pois.
5: E no entanto, depois vamos ouvir a letra e: oi, calma, não é assim tão fixe para ouvir neste momento. Não.
6: Olha, e vou agarrar nessa temática e da letra. E vou sugerir já uma, que é do Elvis Presley, que é A Little Less Conversation.
5: Porque se nós... Vamos passar à ação.
6: Não, pois, é que se tu ouvis a letra, ou se tu interpretares a letra corretamente, é, também é muito machista.
7: Isso é a música da Nike, não é a música do Elvis Presley?
6: Pois, não é. É a música do Elvis Presley. Mas pronto, é assim, esta música é mais fácil de ouvir num encontro romântico e que está tudo bem. Até é divertida, até se ouve muito, até uma pessoa fica bem disposto, com um copinho de vinho, sei que, ó, até uma pessoa dança um bocadinho e tal, e está tudo bem. Porquê? Porque não te apercebes da letra, não estás ali a dissecar cada bocadinho da letra, e é normal que a gente não faça isso, não é? Se fôssemos fazer isso a cada música, não aproveitavas a 100%, se calhar, a tua relação naquele momento com a música. Porque às vezes também temos de nos ligar um bocadinho, não estar ali a analisar cada coisinha.
5: É daquelas... Foi uma brincadeira que eu cheguei a fazer já há bastantes anos, que era as músicas... Falava-se muito, na altura andava-se a falar muito da música pimba em Portugal, quando
6: sim.
5: surge ou começa a surgir o boom
6: da música pimba.
5: Da música pimba em Portugal. E eu tive um amigo que disse: se tu traduzires as músicas de inglês para o português, quase todas elas são música pimba.
6: Sim.
5: E efetivamente.
6: Sim, há letras que são muito pobres. Pronto, a verdade é essa.
5: Sim, funciona em inglês. E mesmo assim algumas,
6: porque
5: mesmo
6: tu,
5: em inglês também.
6: Porque tu precisas pensar um bocadinho para traduzir para português o que eles estão a dizer em inglês. Quando
5: sim,
6: numa música,
5: claro.
6: E também tem a ver com os instrumentos, não é? Se numa música pimba tens um instrumento que é um bocado falso, é um bocado a favor. Tens um órgão e que faz os instrumentos
5: tudo.
6: Todos. Ou tenta replicar e imitar determinado instrumento. Noutras músicas, na generalidade das músicas, nós estamos a falar em inglês, tens instrumentos reais a tocarem. A sonoridade real daquele instrumento.
5: Claro, tens a
6: enriquece
5: guitarra,
6: logo
5: guitarra,
6: um bocadinho a música, não
5: é? É outra coisa.
6: Claro, engana-te logo os sentidos. Os sentidos vão logo, ficam mais cativados. No sentido inverso, por falar em sentidos, da música do Elvis Presley, sugeria também uma do Lou Reed.
5: Sim.
6: Que é o Woman. Que é a letra, a tu ouvires a música, pode parecer extremamente machista. Porque ele diz: eu amo mulheres, acho que elas são espetaculares, e adoro mulheres, e eu amo mulheres, e eu quero é mulheres, e não sei. Assim, aquilo parece muito machista, mas se nós formos analisar mesmo a letra, ele não está a dizer que quer ir para a cama com mulheres diferentes, ele está a dizer que adora a sensibilidade e a mulher. Pronto, é uma
5: pronto.
6: Coisa até bonita.
5: Agora esqueci-me do nome dele.
6: Só que vocês estão a ver a voz do Lou Reed. É tudo muito, muito...
5: Faz-me lembrar o...
6: I love women.
8: Aquilo agora, não tem muita intuação também, aquilo é muito à bruta.
5: Fizeste-me lembrar a música. Ah, mas esqueci-me do nome dele. Do Já Tive Mulheres de Todas as
7: Coisas. Martim da Vila.
5: Martim da Vila, exatamente.
8: Martim da Vila, sim.
5: Pois, é um bocado a mesma coisa, não é? Ele vai dizer: eu já tive mulheres de todos os feitios, todos os credos, todas as religiões, sim. Tudo e mais
7: uma coisa.
5: Até
7: meretriz.
5: Mas
8: que eles estão a querer dizer.
5: Exatamente,
8: que
5: mas
8: que
5: nenhuma delas me faz sentir como tu.
8: Pronto, aí não, mas aqui ele não, ele fala na mulher.
5: No geral. A generalidade, ok.
8: A força e a graciosidade de ser mulher, basicamente é isso que ele está a dizer. No seu modo rudimentar e assim um bocado não, bronco. Não.
7: Sim.
8: Mas ao mesmo tempo, porque até se formos. A música em estúdio é muito, muito, muito. Até tem ali uns arranjos bonitos, mas ele a tocar essa música ao vivo. Diz logo tudo, é que faz ali uns solos malucos e é tudo muito humbo. Mas pronto, são as minhas duas sugestões.
7: Então, ficamos então com elas.
5: Elvis Presley e Lou Reed.
7: Foi bom começo de segunda hora.

0: cá estamos.
1: Cá estamos nós para mais um programa Back to School, agora com o tema as músicas que o Pedro Barros aprendeu a tocar nesta semana em guitarra.
2: Então aprendi a tocar punk, posso já dizer?
1: Funk?
2: Não, punk, punk mesmo. Aprendi a tocar punk e uma música para espantar qualquer engate. Mas este se calhar não espanta só durante algum tempo, espanta para o resto da vida.
1: Quase que aposto que o Pedro Barros também aprendeu uma ou duas do Unplugged dos Nirvana.
2: Não, foi mesmo o punk. Foi o punk de Mata Ratos.
1: Eia, meu... O quê? Então não podemos passar essa.
2: O quê? Minha sogra é um boi?
1: Sim.
2: Porquê?
1: Não sei se tu vais poder passar essa.
3: Não me parece.
1: Mas... Pois, então, mas o que é que tu queres? Eu já sabia que o Pedro Barros tinha que tentar esta. Tu não podes passar essa.
3: Eu também tenho uma que não sei se...
1: Porque, pensa lá um bocadinho, porque é que não podes passar essa, Pedro Barros?
2: Porque não se pode chamar boi às sotas.
1: Não. Tu não estás bem situado na letra dessa música.
2: Estou bem situado, estou.
1: Não é só o refrão que é o problema. Aliás, o problema dessa música não é o refrão.
3: É o início e o fim.
1: Pois. Estávamos em casa sem nada para fazer.
2: Para fazer, fomos para a cama e
1: começámos a comer. Começámos a comer, não foi?
2: Se houver uma versão censurada.
1: Não há.
2: Não há uma versão censurada.
1: Não, senhora. Não há.
2: Bolas, pá.
1: Portanto, vais ter que pensar noutra sugestão.
2: Se calhar eu penso noutra sugestão.
1: É melhor,
3: convém.
1: Tá
3: e eu também tenho uma...
2: Olha, já agora...
1: Também quem é que está sozinho em casa, em vez de fazer, começa a comer.
2: Exato. Em vez de fazer tricô, vou foram comer.
1: Exato. Nunca viste. Ou macramé.
3: Exato. Foram fazer origami.
1: Origami? Foram fazer formas, mas não foi com papel.
2: Exato. Foram ler um livro. Chamado Kama Sutra. Enquanto eu penso aqui, e o maravilhoso.
1: Ui, então é temos que ligar o ar-condicionado.
2: Não é isso. Enquanto eu penso aqui, deixo-vos com esta questão. E que eu consigo fazer as duas coisas ao mesmo tempo. Qual foi o momento em que vocês estavam coisa e tal e de repente vem uma música para estragar o ambiente todo? Se é que já vos aconteceu alguma vez?
1: A mim nunca me aconteceu. Já me aconteceu o oposto, que é eu não gostar de determinada música e passar a gostar porque ela fez ambiente enquanto estávamos nesse...
4: Coisa e tal.
1: Estás a perceber?
3: Que não fez só o ambiente.
1: Não. Também não incentivou, mas é assim... Fez ali uma cama.
2: Figurada. Sim. Fez a cama. Coitado.
1: Estão a perceber? É assim, uma música pela qual eu não dava muito e até me agraciou naquele momento.
2: Pronto, está bem. Queres dizer qual foi a música?
1: Não. Fica para um tema futuramente.
3: Pronto, está bem. É para não levantar.
1: Para não levantar ondas. Em vez de ser outra.
2: Para não levantar vela, digamos assim.
1: Não, posso ser uma Alanis Morissette, por exemplo, porque é assim, na adolescência
2: toda a gente ouviu passagem... Alanis Morissette.
1: A fazer determinada coisa? Não sei. Se toda a gente ouviu, pode não ter ouvido.
4: A
1: música que eu estou a falar, que é aquela do Unplugged em que ela toca flauta.
2: Alanis Morissette.
1: Sim. De pan, toca a flauta de pan.
3: De lado.
2: Mas foi a Alanis Morissette que tocou a flauta.
1: Sim, não sabem que música é que eu estou a falar.
2: Sei.
1: Não me lembro
2: qual
1: nome,
2: é que é. Foi. Sim, mas sei.
1: Como é que é? Como é que chama esta música?
3: Pô? É a música da flauta.
1: É. Exato. Que ela toca no final, se a música acaba com.
2: Com ela a tocar.
1: Geralmente acaba assim.
2: Com ela a tocar a flauta.
1: Acaba.
2: Ok. Já. Estamos a falar da Alanis Morissette ainda, certo?
1: Sim. Entretanto, já espantámos. Tínhamos dois ouvintes. Já até esses dois já foram embora.
2: E daí não sei.
1: Meu Deus. Foram-se embora para chamar outro. Olha, e aqueles três atrasados, olha o que é que eles estão a dizer. Agora flautas e a dizer logo o que é que eles estão a falar já.
2: Flautas? Continuamos a falar de flautas. E da Alanis Morissette.
1: That I would be good. É essa.
2: Exato.
1: É essa a música.
3: Even if I can't.
2: Sim,
1: também. Depois tem que ver também. Nice. Temos que nos situar no tempo. Não estou a falar propriamente agora, né?
2: Sim.
1: E havia outra também, que é uma música. Que essa estava toda no CD. Estava no CD específico. Daqueles aqueles CDs que a gente antes gravávamos com mixtape. Em vez de ser a mixtape, era o mix CD. E tinha uma música que eu nunca mais ouvi, porque me transporta sempre para esses determinados momentos e eu não me apetece ir para aí. E que não tem nada a ver, não é romântica a música. A letra é tudo menos harmonia e felicidade.
3: E afins, sim.
1: E eu agora estou-me a esquecer, não esqueci-me do.
3: Da música.
1: Não é da música, esqueci-me do nome do grupo, que é aquele. Breathing in and breathe it out and na, na. Como é que chama? Ah, é Kiss Choice. I'm not an addict. Vê lá. Vejam lá. Pronto. Mas essa eu nunca gostei. Mas pronto. Para dar exemplos. Mas estávamos onde? Já me perdi.
3: Estávamos a fazer encher chouriças, que era para ver se ele.
1: E enchemos demasiadamente. Não. Já fizemos aqui.
2: Falta ao Jorge. Tu deste a tua opinião de uma situação em que a música case. E eu queria saber se o Jorge partilha.
3: Não tenho.
2: Não?
3: Não.
2: Uma que cortou logo o ambiente. Estava. Passa a música e já não me apetece.
1: Não, acho que é. Isso é difícil de acontecer.
2: Eu sei lá, eu já não digo nada.
1: Olha, os ouvintes, de qualquer um, se quiserem partilhar, podem partilhar.
2: Podem, estão à vontade.
1: A nossa e devem partilhar.
2: A nossa página
1: não devem partilhar, porque há coisas que devem ficar para vocês. Então
2: não,
1: brincar.
2: Mas estão à vontade. Não, a nossa página serve para isso. É lógico que, por exemplo, se estivesse a passar ENA para 2000, eu era bem gajo para. Olha, espera aí,
1: há uma música, eu não estou a falar no momento de intimidade ou no momento de um jantar romântico, mas há uma música que a minha mulher não consegue ouvir. Do ENA para 2000. E eu, de vez em quando, começo a cantá-la, mesmo para picar. Que não é bem música. Que é. Vocês nem se vão. Que é aquela, era uma vez um ursinho muito pequenininho que gostava muito de comer mel. Eu conto a história toda. Estou a ver qual é a música.
3: Sim.
1: Paulo Gigi, você é uma já. Eu começo atrás dela a cantar. Mas fica piursa mesmo, má. Fica tipo, não tem jeito nenhum essa mãe. Pronto. É dos meus prazeres maiores é eu cantar esta música.
2: Tu não gostas de Living on the Edge.
1: Exato. Living on the Edge. Olha, essa é outra boa também.
2: Foi a minha forma de arranjar aqui a manteiga. Sim.
1: Não. Há outro grupo.
2: É horrível.
1: Há outro grupo que as mulheres, ou que o sexo feminino é um bocadinho incompatível. Sabem qual é que é? Vou-vos dizer, é o Scorpions. Qualquer uma. Não passa em Scorpions. Não. Pois, garanto-vos. Quase não nenhuma gosta de Scorpions. Então a Wind of Change e a I'm Still Loving You. Elas não podem. Detestam. A maior parte das mulheres que eu conheço.
2: No meu caso é mais Bon Jovi e Aerosmith.
1: Que elas não gostam?
2: Não, que eu não gosto.
1: Não gostas de Bon Jovi?
2: Não.
3: Nem Aerosmith?
1: Tem Aerosmith. É assim, Bon Jovi também não sou grande apreciador, não é isso? Mas Aerosmith.
3: O Zé Aerosmith era uma. Ainda tem lá as cassetes todas.
2: Lá aquela balada.
1: Eu já sei. Do Armageddon, não é o que tu vais
2: dizer?
1: Sim,
2: do Armageddon, tal e qual. Tem a balada do
3: Armageddon. Da despedida.
1: A balada do outono.
3: Exatamente. É a balada da despedida.
2: Não.
1: Mas olha que os Aerosmith no início eram muito bons, não? Tu estás a falar dos Aerosmith, eles começaram a tocar baladas e coisas.
2: Não estou a dizer o contrário. Eu reconheço-lhes o mérito e reconheço-lhes o valor. Agora, também é preciso terem atenção que eu não gosto.
1: Claro, claro.
2: É a minha opinião pessoal quanto à banda Aerosmith. Não vou tirar-lhes mérito nem coisa que o valha.
1: A Living on the Edge tens razão, mas acho que há algumas que acho que as senhoras e as mulheres até ouvem mais ou menos bem. Agora, aqui o Scorpions é por causa da voz dele que as irrita e é a rocalhada que é muito macho, macho.
2: A minha sugestão
1: para... é com os Pink Floyd. Os Pink Floyd as mulheres também não vão muito à bola com os Pink Floyd.
2: Pronto.
1: Então o The Wall esquece. O The Wall é tipo, queres afugentar uma mulher, metes a tocar o The Wall dos Pink Floyd. Esquece. Acabou.
2: Mas é que eu não iria nunca.
1: Não, mas é que imagina que há um momento qualquer tu dizes, primeiro tudo, preciso... tudo fora do meu restaurante, pumba, da Wall. acabou logo o 14 de Fevereiro, acabou logo.
2: Não, também não o faria, porque eu também não iria passar Pink Floyd.
1: Não é isso que eu estou a dizer.
2: Estou-te a perceber.
1: Para o pessoal sair todo.
2: Eu não o faria. Eu não passaria Pink Floyd.
1: Passaria. Não. Ninguém passará.
2: Continua. Passará que.
1: Passarada.
2: Então a minha sugestão é uma música que por acaso eu gosto muito, mas só por acaso.
1: Ai, gostas?
2: Gosto, bastante.
1: Gostas.
2: Gosto.
1: Vamos com
2: bastante. Mas posso já dizer que é daquelas músicas que, se for para criar um clima, um ambiente, também não é propriamente...
1: Cria um mau ambiente.
2: Eventualmente sim.
1: Qual é a música?
2: Beautiful Day.
1: Ei, meu Deus, credo. Não, mas essa eu vou dizer, é dos YouTube.
2: Sim.
1: Mas essa elas gostam.
2: Eu não estou a dizer que elas gostam.
1: Não, mas isso não estraga ambiente nenhum.
2: Então... estraga.
1: Não estraga, não. Então, se estraga, gostas, estraga. E se elas gostam.
2: Não, elas não gostam assim tanto.
1: Está bem.
3: Beautiful Day.
1: Então vá. É um dia bonito para passar esta música.

0: Está quase a acabar, não?
1: Estamos quase, isto foi um pulinho, sim. Foi um tirinho.
0: Esta segunda hora temos aqui mais uns minutinhos para os nossos ouvintes, teleouvintes, ficarem aqui a escutar este belo programa de Back to School.
1: Já não tens mais nenhuma
0: e para
1: sugestão,
0: aprenderem,
1: estás aí a encher chouriças.
0: Para aprenderem o que não tocar quando estiverem ali no quase.
1: Isso não soou muito bem. Para aprenderem o que não tocar? Quando estiver ali no quase?
0: Não podes tocar aí.
1: Ó Pedro Barros, opa, tu vais entrar por aí. Não vamos entrar por esses caminhos.
0: Tu não entras
1: caminhosos,
0: tu não entras por lado nenhum.
1: Pois não entra, não. Não vou entrar por aí porque eu não quero.
0: Mas é que nem por aqui nem por lado nenhum.
1: Tenho aqui uma sugestão, posso dar?
0: Podes.
1: Então tenho uma letra que é ridícula e a música também vai cortava qualquer oportunidade ou qualquer momento. Querem que eu diga qual é?
0: Faça favor.
1: Chama-se Barbie Girl e é do Zaco. Obrigado e boa noite.
0: Um beijo e um queijo.
1: É muito bonita, não é?
0: É.
1: E a letra, então, é tudo muito bom nesta música. A voz dela é muito melódica também, sim, não é nada irritante.
0: Sabes que qualquer uma delas desses anos, tipo Barbie Girl...
1: Epá, vocês lembram-se da capa do álbum e das cores daquele álbum? Aquilo era tudo altamente pornográfico em termos de sentidos.
2: Visuais.
1: Entravam-nos pelos coisas todos, os orifícios todos do corpo.
0: Quase. Como é que é? Eram...
1: Estou, Pedro Barros.
0: Foi a primeira bandeira LGBTQIAP+, assim, não foi os primórdios?
1: Mas eles, não sei.
0: Efetivamente o álbum era todo colorido.
1: Sim, mas acho que não tinha colorido, nada a ver com isso.
0: Claro que não, mas aquilo era uma mistura de cores horríveis.
1: Era muito azul e bolhas do mar e muita cor de rosas e
0: mas
1: tudo.
0: Mas quase todo o álbum, não é?
1: Só era, sim, Barbie, as músicas também.
0: Ibiza e...
1: Não, Ibiza não é deles.
0: Sim, eu sei, o álbum não, todo esse ano. Foi a Barbie Girl, foi o Ibiza, foi mais não sei o quê.
1: Ibiza, os cartoon, dos Venga Boys.
0: E os cartoons. Pronto. Foi ali todo um ano espetacular no que toca.
2: Isso foi para em 98, 99.
1: Também era um bocado o reflexo e o espelho da sociedade nessa altura. Também tens outra sugestão, que era a do Lou Bega, que é o Mambo No. 5. Ele também virava 3 ou 4. Era a Rita, era não sei quem.
0: A Angela,
1: a minha irmã em paz.
2: A Sandra.
1: Era a Sandra, a Mónica.
2: A Mónica.
1: Valha-me Deus.
0: E it's getting sweeter.
1: E sabia-se a letra e as mulheres a cantar aquilo e a dançarem. É genial, isto tudo é espetacular. Isto é...
2: Rita, Tina...
1: A little bit of Rita's all I need.
2: A little bit of Tina, Zwarassi. A little bit of Jessica, here I am.
0: A little bit of you makes me a man.
1: Isto agora analisando isto em condições. Vai lá, vai.
2: Olha, mas podemos ficar com essas duas sugestões.
1: Podemos, já estamos.
2: Barbie Girl e Mambo Number 5.
1: Que lindo. Lindas sugestões.
0: Eu aprovo.
1: Pronto,
0: quer dizer, aprovo, só seja, aprovo para passar aqui no programa,
1: claro,
0: não,
1: claro, claro.
0: Não para...
1: Dada a temática, estamos a perceber completamente. Chegas a casa, vais ouvir essas músicas sem parar, tu.
0: Exato, tal e qual. É a primeira
2: sempre,
0: coisa que
2: sempre são melhores do que a sugestão que eu queria dar, não é? Que é a música popular portuguesa, essa não, mas... De certeza que levavas...
1: Se calhar fica para um próximo programa.
2: Ias a correr.
1: Essa fica
2: era,
1: um pouco...
2: Era o corridinho
1: ao Algarvio. Fazer um programa de música popular portuguesa. Todos os tipos de música popular.
2: Sim.
1: O pimba.
2: Um ou muitos.
1: A tradicional.
2: Um ou muitos.
1: O corridinho. Lá está.
0: O fandango.
1: O fandango é... Pois, sim. O fado.

0: É assim.
1: Pronto.
2: Assim.
1: Pronto. Assim é, que estamos a chegar ao final assim, da segunda hora do programa.
2: E agora é conta.
1: Adeus, Anitta, estamos, até para a semana.
0: Estamos nos finalmente.
2: Estamos a mandar os últimos cartuchos tal e qual do programa de hoje.
0: E eu vou dar as últimas duas sugestões.
2: Ah,
0: de...
2: pensava que ias fazer.
1: Não, vais dar as últimas duas.
2: Vamos ter calma.
0: Sugestões.
2: Vamos ter musicalma nesta hora.
0: Num musical, não é?
2: Olha, acho... também temos que fazer outra temática que é. Música, já é que estúpido.
1: Bandas, música. Artistas.
2: Não, músicas. Não. Músicas de. As nossas músicas preferidas musicais. Pode ser da Broadway ou pode ser de filmes.
0: Pronto.
2: Esse é um desafio para vocês.
0: Então, olha, uma vez que está a aproximar.
1: E é sempre o mesmo.
2: Me diz?
1: O meu é simples e é sempre o mesmo.
2: Não pode ser sempre o mesmo.
0: Uma vez que se está a aproximar largamente o final do programa e ainda temos que nos despedir, eu vou deixar as
1: despedir.
0: Duas. Vamos acabar com...
1: Tira!
0: Beatles
1: e não disse nada.
0: Run For Your Life.
1: Ah, essa está toda... Na listagem toda aparece. Mas eu não conheço essa.
0: Com Raimundos.
1: Os Raimundos?
0: Sim.
1: Ana Júlia?
0: Não.
1: São os Los Hermanos.
0: É Los Hermanos. E a letra é sugestiva.
1: Está bem.
0: Até para a semana.
1: Tchau.
0: Até para a semana.
1: Porta-te bem. Eu vou continuar aqui a gravar.
0: Sim, eu sei.
1: Vocês vão-se embora e eu continuo aqui.
0: Pronto, sim, tal e qual.
1: Pronto, obrigado.
0: Um beijo e um queijo.
1: Tchau, até para o ano. Não, estava só a brincar.
0: Até para a semana.
1: Tchau, pessoal. Portem-se bem.

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0: e meia-noite.
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0: Olá, olá, gente boa, amiguinhos do meu quintal, senhoras e senhores, marcianos, viajantes do tempo e ouvintes que acham que uma música devia durar o tempo que realmente merece, estão no lugar certo. Bem-vindos ao Prostenso. Sim, aqui no Prostenso as versões são grandes porque o tempo é relativo e a paciência, bem, essa vamos testar-vos até ao limite.
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0: E atenção, quando dizemos que isto é o melhor do planeta e arredores, falamos do próprio planeta, este redondinho e azul, e também das suas redondezas oceânicas e continentais, porque aqui a malta não quer mal entendidos lá com os fulanos da NASA. Agora, no Puro Extenso, a primeira é mesmo da C. Springfield, fica este Son of a Preacher Man.

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Ok, esta parte está despachada. Se só agora sintonizaram, sejam então bem-vindos ao Por Extenso, onde acreditamos que 3 minutos de música são um insulto à criatividade humana. Hoje trazemos mais uma horinha de pérolas sonoras esticadas, remixadas e reconstruídas. Além disso, também reimaginadas, claro, porque aqui ninguém gosta de cortar uma boa melodia pela raiz. Para começar, uma curiosidade daquelas que parecem treta, mas não é. Em 1980, um homem chamado Laszlo Polgár decidiu educar as suas 3 filhas para se tornarem umas génias do xadrez. O resultado? Bom, as 3 tornaram-se grandes mestras e ele provou que com dedicação tudo é possível. Só não tentou fazer remixes, porque aí o nível de paciência, esse já é o outro. E esse, pois é, pois é.

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1: Diane Warwick a rodar no Puro Extenso e pronto, espero que ainda estejam desse lado e que não tenham sido sugados para uma outra dimensão musical, porque aqui a extensão é real. Agora vamos embalar-vos numa sequência de três seguidinhas e assim posso adiantar desde já que vem os Imagination, vem também Hal Green e Amy Winehouse, que é maravilha, todas elas em modos não temos pressa, porque convenhamos, música boa merece tempo para respirar. Antes de soltarmos definitivamente o play, fiquem com esta. Em 1980, um alemão construiu um mini submarino para atravessar o Atlântico. O problema, esqueceu-se de testar o motor a ver se o dito cujo aguentava tanto tempo ligado. Resultado, ficou preso e teve de ser resgatado. Moral da história, nem tudo que é grande funciona sem alguma preparação. Essas músicas, felizmente, foram mesmo afinadas até o último segundo.

Amy Winehouse, que infelizmente já faz parte do clube dos 27 com Stronger Than Me, fechou esta sequência. No meio é o Green com Let's Stay Together, continuamos aqui juntinhos. O que anda também sempre junto nestas edições do Puro Extenso são as músicas e as luzes. As músicas que nos ofuscam, as luzes que nos ensurdecem, pois foram os Imagination com Music and Light. Este trocadilho ficou assim um bocado marado, mas pronto, ok. Se por acaso ainda estão por aí, parabéns. Significa que já treinaram a paciência ao nível ninja e que sabem apreciar um bom refrão repetido 27 vezes sem perder o entusiasmo. Repararam que eu podia ter dito 28, podia ter dito 29, podia ter dito até 26, mas não, eu disse 27 vezes porque faz a conexão com a Amy Winehouse e o tal clube dos 27. Pronto, ok, agora vamos avançar. Mais uma notícia daquelas que ninguém quer, ou pelo menos ninguém pediu, mas de qualquer maneira vou dar. É assim, para quem acha que estender uma música é um exagero, vocês sabiam que em 1980 uma tartaruga chamada Jonathan contava já com 148 anos? Hoje, caso continue viva, a Jonathan, ou o Jonathan, não sei bem se é um macho ou uma fêmea, será o animal terrestre mais velho do mundo. Aqui eu tenho uma dúvida. A tartaruga é um animal terrestre ou é um animal anfíbio? Ainda não percebi muito bem. Bom, definitivamente o ponto é um animal. E a ser o animal, e esse é que é o ponto, será o animal terrestre mais velho do mundo, caso o bom do Jonathan ainda continue vivo. Portanto, há coisas que realmente merecem tempo para serem apreciadas, como por exemplo a próxima sequência que agora arranca. Vamos lá com mais três faixas para continuar esta viagem, todas elas sem cordas. Começamos com os Men at Work, cabelinho na feira a comer. Ok, ok, ok.

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one of these nights para os Eagles, para o Mayush Queen com I Want to Break Free. E abrimos com o Cavalinho na Feira a Comer para os Man at Work, Down Under. Eagles com One of These Nights, que é realmente a penúltima para esta edição do Puro Extenso. É assim, o tempo passa mesmo, mas mesmo a correr e até a voar, diria. Ironicamente, isto num programa onde tudo dura mais tempo que o normal, mas já estamos mesmo na reta final desta nossa jornada sonora. E antes de última sequência, olha, aí vai mais uma daquelas curiosidades que fazem pensar. Eu às vezes aparece-me estas coisas e eu ponho as minhas dúvidas, mas de qualquer maneira, se o Mr. Google diz, é porque é verdade. Então ouçam mais. Sabiam que em 1980 um homem chamado Michael Rolito comeu um avião inteiro? Exatamente, segundo parece, comeu o avião aos bocadinhos. Era um francês com uma condição chamada pica, pelo menos é o que o Google diz, para mim é outra coisa, mas essa condição fazia com que ele conseguisse comer metal, vidro e também borracha. Dizem as más línguas que ele também gostava de vinil, mas era mesmo no formato errado. E é assim que chegamos ao final de mais uma sessão de remix e extensões que fazem justiça ao tempo que uma boa música merece. Se gostaram, voltem na próxima semana. Se não gostaram, voltem na mesma. Pode ser que seja uma edição mais curta, o que eu sinceramente duvido. Não se esqueçam, entretanto, de visitar o nosso T0 no site no outrolado.fm.webnode.pt e, claro, subscreverem o nosso canal no YouTube, em youtube.com/rmxpt. Deixem aquele likezinho maroto, acionem o sininho e garantam que fazem parte desta viagem sem cortes. Eu sou o Carlos Gidia e despeço-me desde já até à próxima semana, na mesma hora, no mesmo local, aqui na frequência da vossa rádio favorita. Até lá, lembrem-se que a vida é curta, mas a música, bom, a música, essa nem sempre tem de ser.

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